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17: Olá, bom dia, sou a Teresa Almeida, estas são as notícias na RFM. A ponte 25 de Abril vai estar cortada esta manhã no sentido Almada-Lisboa. Prepare-se para constrangimentos. Esta manhã, na ponte 25 de Abril, vai estar cortada ao trânsito entre as 8h30 e as 10h30 da manhã, no sentido Almada-Lisboa, em causa o passeio Pedala Portugal. Com menos votos e uma taxa de abstenção superior à das últimas diretas, Luís Montenegro foi reeleito. É o terceiro mandato do líder do PSD e este com 94,8% dos votos. Num vídeo que gravou para as redes sociais, o líder do partido agradece aos militantes e promete trabalhar para não defraudar as expectativas. É já amanhã que começa oficialmente a época balnear, mas faltam nadadores salvadores em números suficientes, é o que diz à RFM o presidente da Associação Nacional de Nadadores Salvadores, Alexandre Tadeia, alerta que poderá não haver vigilância em algumas praias. A vitória foi dos franceses, o Paris Saint-Germain e o Arsenal precisaram de ir às grandes penalidades para decidir a final da Liga dos Campeões. Empataram uma bola no tempo regulamentar e no prolongamento, mas só nas grandes penalidades o PSG conseguiu a vitória.
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19: 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E essa é a vantagem de quem acorda cedo ao domingo. É que o fim de semana parece que fica assim muito maior. Há muito mais coisas para fazer, para aproveitar. Os dias sim, os dias estão como deve ser. Aqueles dias bons, quentes, não é? Até às tantas na esplanada com os amigos. São boas ideias que estou a dar para este teu domingo. Sou a Catarina Figueiredo, uma ótima ideia. Estás ligado na RFM a aproveitar 10 músicas seguidas. Deixa-me dizer-te que vem por aí os Expensive Soul, a Olivia Rodrigo, mas para já começamos assim com uma música incrível do Bruno Mars. Risk It All é a primeira da lista. Bom dia!

dizem que sim, que essa é a melhor forma de acordar, é naturalmente com a luz do sol. Se foi exatamente o teu caso, então boa. Acordaste cheio de saúde, desse lado, cheio de energia para aproveitar as grandes músicas da RFM, se bem que esta faz com que acordes a fazer alongamentos, assim devagarinho. É a Billie Eilish. Eu sou a Catarina Figueiredo. Bom fim de semana. 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

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Sou a Catarina Figueiredo, domingo de manhã pé de praia, sobretudo se estiver um bom dia, que é o caso. Deixa-me dizer-te que a melhor praia da Europa já não está na Grécia, está sim em Portugal, mais precisamente no Algarve em Algezur. É a praia Monte de Clérico, eu conheço. A única coisa que eu não gosto muito é do mar, que é assim frio. E é um bocadinho picado, como se costuma dizer, de resto, impecável, lindíssima. Se nunca experimentaste, é um tirinho até Algezur, vais ver. RFM, bom fim de semana e boa praia.

0: a madrugar contigo. É assim que está o Teddy Swims na RFM. Esta chama-se You've Got Another Thing Coming. É a última de 10 músicas seguidas. E, entretanto, eu sei como é que tu amanhã podes começar mais um dia de trabalho, assim com um sorriso de orelha a orelha, apesar de ser de segunda-feira. Basta que acordes no sítio certo, que é como quem diz, ligadíssimo na tua RFM, às 8h10, à Cataplana de Paixão. Uma radionovela super viciante que não podes perder, com Gabriela Barros, Rui Melo, Nuno Lopes, Cristóvão Campos, Cici Martins, Pedro Fernandes, Mariana Alvi e Luís Pinheiro. A fazer a venha a este elenco fantástico. Já a seguir, papá, o T.
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Bom final de semana com a RFM. Eu sou a Catarina Figueiredo e eu não sei como é que tu costumas ouvir a tua rádio. Em que volume? Se assim baixinho, se no volume mais médio, se muito alto. Se ouvires muito alto e de fones, lembra-te sempre do vocalista dos Coldplay, Chris Martin, que sofre de zumbido constante no ouvido, diz ele, por ouvir música nos fones muito alta. Posto isto, ouve à vontade, mas vê lá, não fures um tímpano. 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

0: Grande manhã de domingo, sempre contigo desse lado, ou pelo menos eu gosto de imaginar que sim, gosto de imaginar, mesmo cheio de sono nesta hora, já pronto para correr uma maratona. Por falar em correr uma maratona, não tarda nada, vamos até Braga, durante a próxima hora, trailer FM a bombar já, será? É o que vamos ficar a saber, não tarda nada. Bom dia!
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8: Olá, bom dia, sou a Teresa Almeida, estas são as notícias na RFM. Vai ser impossível cumprir o prazo fixado pelo Governo para a limpeza dos terrenos afetados pela tempestade Kristin. Nem 2 anos é a convicção do Presidente da Associação Nacional de Empresas Florestais. O Executivo alargou a data limite em todo o território até ao dia 30 de junho, mas o Presidente Pedro Serra Ramos diz que a conclusão dos trabalhos vai demorar pelo menos 2 anos. É já amanhã que começa oficialmente a época balnear, mas faltam nadadores salvadores em número suficiente, é o que diz a RFM. O Presidente da Associação, Alexandre Tadeia, admite algumas praias sem vigilância. Mais de 400 pessoas detidas na última noite em França, nas celebrações da vitória do PSG na Liga dos Campeões. Só na capital foram 283 detidos. A equipa chega este domingo a Paris, onde a festa vai começar por volta da 1 da tarde. O plantel, que inclui os portugueses Nuno Mendes, Vitinha, João Neves e Gonçalo Ramos, vai ser recebido por Emmanuel Macron. Prepare-se para constrangimentos. Na ponte 25 de Abril vai estar cortado ao trânsito entre as 8h30 e as 10h30 desta manhã, no sentido Almada-Lisboa, em causa o passeio Pedala Portugal.
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12: RFM, bom dia, ou melhor, um dia incrivelmente incrível. Que é para te sentires mesmo, que é para aproveitares o teu domingo. É o único que tens esta semana. Depois para a semana há mais, mas este é o único da semana. Merece que o trates com muito carinho e que seja especial. Se for a caminho do trailer RFM Braga, melhor ainda. Ou se já estás no trailer RFM Braga, melhor ainda. Significa que és uma atleta como deve ser, que está a tempo e horas. Não tarda nada, vamos a isso, saber como é que vai começar ou como é que está a correr esta prova. Para já 10 músicas seguidas na RFM, vem aí I Adore You, bom dia.

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Aqui entre nós que ninguém nos ouve, nós portugueses adoramos reclamar. É por tudo e por nada. Então se for do tempo, melhor ainda. E ultimamente tem estado mesmo muito calor. Agora, como é que nós portugueses podemos sobreviver sem virar um frango assado a este calor? A resposta que inclui o teu figurino.

RFM e ouve bem isto. Sabias que há portugueses que, para combaterem o calor, antes de irem dormir, colocam a almofada e os lençóis no frigorífico ou no congelador? Pois queixam-se, têm sonhos assim fresquinhos, que é para não dizer outra coisa. Na RFM, Afonso do Brás e Luís Trigacheiro. Eu

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1: Elden Gás e o Seu Jorge, na RFM, esta chama-se Para Sempre. Aquela música que dá vontade de fazer, como é que se diz assim, um alongamento para a esquerda, para a direita. Muito importante. Antes de começar exercício físico à séria, alongar. Porque a última vez, esta semana, que eu comecei a fazer exercício físico sem alongar, cheguei aqui à rádio e quase não me conseguia sentar com dor na anca. Pronto. Depois desta pequena parte, vamos falar com verdadeiros atletas que já estão no treino da RFM Braga. É o caso da nossa Catarina Moreira, que está pronta para nos contar como é que é. Como é que está a correr o treino da RFM Braga? Olá, Catarina.
2: Ah, Catarina, bom dia. Olha, tão giro. De Catarina para Catarina. Eu já cá estou no Santuário da Nossa Senhora do Sameiro. Vai arrancar, ainda falta algum tempo para arrancar, o treino RFM Braga com o Intermarché, mas já estão a chegar muitas pessoas porque é preciso aquecer. E daqui a nada, às 8h30, vai começar o aquecimento para depois este desafio do trailer RFM Braga, aliás, porque há pessoas que podem fazer a caminhada ou até a caminhada com o seu animal de quatro patas, que é uma coisa mais ligeira, não é? Mas temos aqui atletas a fazerem 17 km a correr ainda com uma elevação que eu vou tentar descobrir de quanto é que é, porque é realmente muita coisa. Nós sabemos que aqui na RFM o Pedro Fernandes faz os 17 km, mas eu acho que mais ninguém se arrisca a fazer. Eu no trailer RFM Monsanto fiz os 10 km caminhada, mas não conto a ninguém. Aqui já fiz a minha parte, que é vestir roupa de desporto. E eu acho que isto já conta para aí para 3 km. 3 km está feito. Mas a energia que se vive aqui é muito boa. As pessoas acordam cedo e vêm aqui preparadas para fazer exercício físico. O Intermarché também está aqui para dar aqui os nutrientes que as pessoas precisam para aguentarem a prova. E ao longo da manhã eu vou dizer tudo o que está aqui a acontecer sem revelar demasiado, que é para as pessoas se inscreverem no próximo. Por isso, aguarda, Catarina, daqui a nada eu já te conto mais coisas.
1: Muito obrigada também a ti, Catarina Moreira, por estares aí a representar tão bem a equipa da RFM. E um obrigado ainda mais especial, hein, aos nossos doidos atletas, sim, que estão aí a dar tudo, que acordam cedo, um domingo de manhã. Quem acorda cedo, um domingo de manhã, é porque gosta mesmo. É, quem corre por gosto não cansa, é o que se chama, não é? Continua a acompanhar tudo aquilo que está a passar no treino da RFM Braga com a nossa Catarina Moreira no terreno. A dar tudo, espero eu. Não tarda nada, as grandes músicas também não param. Vem por aí o Teddy Swims. Já agora eu sou a Catarina Figueiredo. Bom dia.
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nossa querida Bárbara Tinoco, ela que tem novo álbum dedicado inteiramente à filha. Ela diz que é como um diário dedicado à filha. Se há coisa mais linda que isto, eu acho que não há. Também gostava um dia de dedicar qualquer coisa assim à minha filha, mas provavelmente com o meu talento para cantar vai mesmo ter que ser, olha, um programa de rádio só para ela. Que só para ela ouvir também, né?

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0: São incentivos para começares muito bem a próxima semana, para além do feriado, quinta-feira, dia 4 de junho. 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
22: Olá, bom dia, sou a Teresa Almeida. Estas são as notícias na RFM. Tempestade Christian e os empresários dizem que vai ser impossível cumprir os prazos de limpeza dos terrenos. É como andar à pesca com uma grua, nem em 2 anos. É essa a convicção do presidente da Associação Nacional de Empresas Florestais, Pedro Serra Ramos, diz na RFM que a conclusão dos trabalhos vai ser demorada. É já amanhã que começa oficialmente a época balnear, mas faltam nadadores salvadores em número suficiente. É o que diz a RFM o presidente da Associação, Alexandre Tadeia, admite algumas praias sem vigilância. E com a aproximação da época balnear, aumenta a procura pelo programa Estou Aqui da PSP, que facilita a sinalização das crianças em caso de desaparecimento. O ano passado, 6 crianças foram reencontradas graças a este sistema. Neste momento, existem mais de 32 mil pulseiras no pulso de crianças dos 2 aos 15 anos. A festa continua no Parque dos Príncipes, em Paris, mas mais de 400 pessoas foram detidas na última noite em França, nas celebrações da vitória do PSG na Liga dos Campeões. A equipa chega este domingo a Paris, onde a festa vai começar por volta da 1 da tarde.
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2: Ótimo fim de semana desse lado, são os meus desejos para ti e para já começas lindamente, já estás na RFM e é o que tu precisas para dar aquele pontapé de saída certeiro neste domingo. Na RFM agora também com 10 músicas seguidas, vem aí The Second Voice. Bom fim de semana.

4 e meia vão estar no grandioso espetáculo da RFM no Super Boca Arena, quando? 17 de outubro. Não são os únicos, já revelámos vários nomes esta semana, sabe tudo, rfm.pt. Agora, no Brook Boys.

É assim que uma pessoa faz uma viagem incrível no tempo com os Foo Fighters. Esta chama-se Times Like This, na tua RFM. E por falar em viagem, amanhã também eu vou viajar um bocadinho. Porquê? Porque o café da manhã, aproveitando o dia da criança, vai estar na escola, ou melhor, numa das escolas onde eu andei, porque eu andei no João Deus de Alvalade, e eles vão estar no João Deus dos Olivais, com uma emissão especialíssima para celebrar o dia da criança. Não podes perder, liga-te a partir das 7, sempre na tua RFM. Agora a Benz & Boone.

0: final das tuas 10 músicas seguidas com I Like Me Better. Entretanto, o Trader FM Braga já mexe. E de que maneira? Já começou. E a pessoa certa para nos contar tudo já está no terreno. É a Catarina Moreira. Olá, Catarina.
1: Catarina, eu conto-te tudo, não te escondo absolutamente nada. Tão bom estar aqui em Braga. Eu estou em casa, sinto-me em casa. No Trailer RFM Braga, estamos com o Intermarché. Os 17 km, os participantes dos 17 km já arrancaram. Os dos 10 km também já arrancaram. Faltam os participantes da caminhada, os que trouxeram um animal de quatro patas para caminhar. Eu estive aqui a dar as partidas. Eu estou a fazer muita coisa, Catarina. Estou a trabalhar muito, para além de estar aqui a falar contigo, pá, e com os nossos ouvintes. Eu estou aqui mesmo no local da partida, no fundo, a apertar aquela buzina para as pessoas arrancarem, uma coisa que eu nunca tinha feito na minha vida. O que é que eu te posso dizer? Posso dizer, pelo que conversei com algumas pessoas, que esta é um trail difícil. É um trail difícil porque isto aqui, o Santuário de Nossa Senhora de Sameiro, tem muita elevação e eu acho que há muita gente. Quem veio pela primeira vez não sabe para o que vem, mas vão gostar, porque a sensação no final é como, olha, qualquer exercício físico, né? No final sabe sempre muitíssimo bem. Mas também já vi muita gente com a camisola do último trail da RFM aqui em Braga, o que significa que eles não aprenderam à primeira. Eles reprovaram na prova, quiseram repetir a prova. E cá estão todos contentes. Estamos muito felizes, até porque temos mais inscritos, e acho que esse é o objetivo. De edição para edição temos cada vez mais inscritos. Eu já estive com imensos ouvintes, ouvintes de todos os painéis da RFM, que é tão bom. É um carinho especial estar aqui com as pessoas, tirar fotografias. Têm sido super simpáticas, vêm com uma energia. Fizeram um aquecimento, muita gente a fazer um aquecimento, com uma professora incrível. Eu própria fiz um aquecimento. Não vou fazer o trail porque tenho que trabalhar. Tenho que trabalhar, mas muita gente a participar no aquecimento. Eu fiz o aquecimento completo, vesti-me a rigor com roupa de desporto, por isso eu acho que conta como meio trail. Diz-me lá tu se concordas comigo. Eu espero que sim. Não te preocupes que eu vou continuar a dar informações. Eu não vou já embora, fico aqui até ao final. Daqui a mais ou menos uma hora já te trago mais coisas.
0: A Catarina Moreira vai continuar por Braga, pronta para te contar tudo aquilo que se está a passar no Trailer FM. Portanto, liga-te à tua rádio. Mesmo sem estares por lá, vais ficar com vontade de não perder o próximo. É sempre assim. Já a seguir vem aí, Back to Friends. Bom dia, bom fim de semana.
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É mesmo assim, domingo como deve ser, é com a RFM, sempre contigo, para todo lado, mesmo para todo lado, porque há sítios onde tu podes estar e eu não preciso de saber, está bem? É isso. Sou a Catarina Figueiredo, bom dia.

0: RFM, já são quase 10 da manhã e o que é que significa? Significa que eu vou ter que abandonar, não tenho nenhuma consulta agora não. Ao domingo, ainda não há consultas ao domingo, já. Se calhar há, eu não sei. Pronto, mas não vou pôr nenhuma consulta. Vou assim aproveitar este grande domingo, espero que faças o mesmo. Já sabes, aproveita também as grandes músicas da tua RFM que nunca te falham. Já a seguir com o nosso surpreendente, nunca se sabe o que é que vai sair dali. Luís Pinheiro, está a chegar. Eu sou a Catarina Figueiredo e estou de volta amanhã. Às 10 com o Corta-Pare e com o nosso Daniel Fontoura. Beijinhos, fica bem.
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24: Olá, bom dia, sou a Teresa Almeida, estas são as notícias na RFM. É impossível limpar os detritos da tempestade Christian até 30 de junho, diz a Associação de Empresas Florestais. É como andar à pesca com uma grua, nem no prazo de 2 anos a região centro afetada pela tempestade Christina há 4 meses conseguirá retirar do terreno todas as árvores caídas. É o que diz a RFM o presidente da Associação Nacional de Empresas Florestais. A Sociedade Portuguesa de Pneumologia pede mais impostos sobre todos os produtos do tabaco e nicotina, bem como a proibição de sabores. É um apelo feito neste Dia Mundial Sem Tabaco. Daniel Coutinho diz que os sabores e as embalagens apelativas são dirigidos a novos consumidores, muitos deles adolescentes, que nunca pensaram fumar tabaco tradicional. 2 assustadores estrondos no Massachusetts, nos Estados Unidos, provocados pela desintegração de um meteoro a uma velocidade de mais de 33 km por segundo. O meteoro desintegrou-se a cerca de 60 km de altitude. De acordo com a NASA, a energia libertada terá sido equivalente a cerca de 300 toneladas de dinamite. A ponte 25 de Abril vai continuar cortada por mais meia hora no sentido Almada-Lisboa devido ao pedal a Portugal.
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0: RFM, meu nome é Elvis Pinheiro, muito bom dia, seja muito bem-vindo à Rádio das Grandes Músicas. Hoje é mais um programa de desabafos, onde tu também podes partilhar comigo coisas que não gostas, coisas que odeias, coisas que te fazem feliz e outro tipo de coisas. Luís Pinheiro com dois L's é o nome do meu Instagram, portanto se quiseres envia mensagem. Para já, Alex Warren com Ordinary.
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Os 4:30 com Dancemos um Slow, eles que também já estão confirmados para mais um espetáculo ao vivo da RFM. Que grandioso espetáculo é este no Porto, dia 17 de Outubro, 4:30, Miguel Araújo, Ciro, Fernando Daniel e à toa. Já a seguir, vamos ao primeiro desabafo e desta vez sobre os santos populares, porque já estamos na época. Eu já lá fui e tenho um pequeno desabafo a fazer. Para já, Shawn Mendes com Mercy na RFM. Bom domingo.

espero que estejas a ter um ótimo domingo. Se só chegaste agora, bem-vindo ao programa dos Desabafos. Vamos já ao primeiro, e desta vez sobre os Santos Populares em Lisboa. Já fui, e obviamente que tinha de pedir um chouriço assado. E assim que eu peço o chouriço assado, penso logo, ok, há aqui um problema, que é, se não vier cortado, vamos ter de ser nós a cortar. E normalmente vêm sempre facas de plástico. Dito e feito, o chouriço vem inteiro para a mesa e veio também facas de plástico com ele. O que acontece? Facas de plástico para cortar chouriço não é a melhor maneira. E, portanto, partimos três facas de plástico. O que acontece? Depois, éramos um jantar para aí de 5, 6 pessoas, cada um teve de dar uma trinca no chouriço. E foi assim que nos fomos alimentando daquele belo pedaço de chouriço. O que é que eu gostava de propor? Epá, arranjei uma faca de serrilha por mesinha ou por grupo que peça chouriço. Porque, de facto, dá mesmo muito, muito jeito e depois partilha-se. Partilha-se a faca de serrilha, porque os Santos Populares é isso mesmo. É também um momento de partilha. Este é o primeiro desabafo do dia de hoje. Muito obrigado. Para já, Blink-182. Esta chama-se All the Small Things. Espero que esteja tudo bem contigo. Se eventualmente for jantar aos Santos Populares e tiveres uma faca de serrilha em casa para cortar chouriço, então olha, leva, porque senão vais estar sempre a desperdiçar facas de plástico.

0: São os vizinhos na RFM com o Casar é para esquecer. Entretanto, está a acontecer neste momento o Trail RFM em Braga e parabéns a todos os atletas, desde já, por estarem a participar neste belíssimo trail. Quem está lá também é a nossa atleta Catarina Moreira, portanto, vamos até Braga. Olá, Catarina.
1: Luís, atleta, mais ou menos, que eu só vim aqui para fazer o aquecimento, não fiz mais do que isso. Agora já tenho comigo o Marco Silva, que é o vencedor da prova dos 10 km. Marco, tu sei que ainda estás a recuperar. Como é que foi fazer esta prova, este Trail RFM Braga?
2: Foi incrível, foi muito intenso, de facto. Eu sabia que o percurso, a primeira metade, era sempre muito corrível, era sempre ao baixo, então eu resolvi assumir desde o início, porque sou mais forte nesse aspecto, sabia que podia perder um bocadinho na segunda metade, e as coisas correram bem, como planeado, e estou muito contente, pá, e muito, muito feliz pela prova, tudo bem marcado, tudo fantástico, o dia também está fabuloso, portanto só tenho a agradecer também à organização pela oportunidade que nos dá de poder desfrutar do monte aqui no Sameiro, que é incrível.
1: É uma vista incrível, está um dia ótimo, a temperatura muito agradável. Em quanto tempo é que fizeste estes 10 km?
2: Fiz em 46 minutos e 16 segundos.
1: Meu Deus, isso é uma loucura, Marco.
2: Sim, eu também não estava à espera de fazer um tempo tão baixo, vai. Eu estava a prever os 50 minutos. Felizmente as coisas correram bem, e fico contente por isso.
1: Em termos de elevação, consegues dizer mais ou menos como é que isto é?
2: É como eu estava-te a dizer no...
1: Não corresponde propriamente a 10 km, não é? Sempre mais, porque há aquela parte da subida, que neste caso é a segunda metade, não é?
2: Sim, é isso mesmo. A prova, podemos dividir a prova em duas distâncias, se quisermos, que é 5 mais 5. A segunda metade é sempre a subir. Tu vens lá de baixo até cá acima, ainda no final envolve aqui as escadas, temos de trazer alguma energia para conseguirmos ser fortes aqui na subida e não quebrar. Foi isso que eu fiz, foi a gestão que eu fiz, correu bem, e o mais importante é termos acabado e termos todos bem.
1: E foi a tua primeira vez aqui no Trail RFM Braga?
2: RFM é a primeira vez, sim.
1: Ah, que espetáculo, vais voltar para o ano.
2: Para o ano estou cá.
1: Muito obrigada, Marco. E olha, encontramos-nos no pódio.
2: Obrigado, eu. Até já.
1: Obrigada. Pronto, Luís, é isto. Eu não fiz nada, mas o Marco fez por mim. Olha, fez por ti também.
0: São de facto grandes, grandes atletas. A malta que está no Trail RFM Braga, parabéns a todos por estarem um domingo e por terem o discernimento e a força de vontade de estarem em Braga a correr num trail a um domingo de manhã. Portanto, muitos parabéns a todos. Já a seguir, tens mais música na RFM. Vem aí Bibi Rexha.
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0: Falar de Deus Trindade é sempre difícil. É claro que os teólogos, os doutores da Igreja e todos os que procuram entrar um pouco mais no mistério de Deus se esforçam por iluminar-nos o pensamento. Há um dinamismo de alegria e de festa quando se fala da Trindade ou quando se procura representá-la, pois esse é o dinamismo de amor do Pai, do Filho e do Espírito Santo, como um abraço em que se entrelaçam. Disse um dia Nietzsche que só acreditaria num Deus que soubesse dançar. E o teólogo protestante Karl Barth parece responder-lhe numa frase: a Trindade de Deus é o mistério da sua beleza. Negá-la é ter um Deus sem esplendor, sem alegria e sem humor, um Deus sem beleza. E Deus não só é cheio de beleza, como está sempre pronto a despertar-nos para ela.
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Ariana Grande e Justin Bieber, chama-se Stuck With You. Faz uma ótima viagem com a RFM. O meu nome é Luís Pinheiro, vou estar contigo até à 1 da tarde. Para já, Lady Gaga com Runaway.

0: Luís Pinheiro contigo até à 1 da tarde aqui na RFM. 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Já a seguir, tens mais música a chegar à RFM.
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17: Olá, bom dia, sou a Teresa Almeida, estas são as notícias na RFM. Israel anuncia que tomou o castelo de Beaufort, no sul do Líbano. É uma estrutura com 900 anos de história que as tropas israelitas qualificam como um avanço significativo contra o Hezbollah. A operação surge 24 horas depois de um dos dias de fogo mais intenso do Hezbollah contra o norte de Israel desde o cessar-fogo de abril. Entretanto, Donald Trump terá pedido alterações à proposta de acordo de paz com o Teherão. O presidente norte-americano solicitou que fossem alterados alguns aspectos relativos ao programa nuclear de Teherão e à reabertura do Estreito de Hormuz. Tempestade Christie nos empresários florestais dizem que vai ser impossível cumprir os prazos de limpeza dos terrenos, nem em 2 anos. É essa a convicção do presidente da Associação Nacional de Empresas Florestais. Pedro Serra Ramos diz que a conclusão dos trabalhos vai ser demorada. Não há nada de novo contra a educação especial nas escolas. É a crítica do movimento Inclusão Efetiva, que pede ao governo que tome medidas urgentes e exigem soluções para travar casos de agressões que, salientam, são cada vez mais graves sobre crianças com necessidades educativas especiais.
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20: Bem-vindo à RFM, só chegaste agora, chegaste na altura certa, porque vem aí 10 músicas seguidas na RFM. Tens The Offspring, Bandidos do Canto, Jack Harlow, A Namora, Coldplay, mas a primeira que tu vais ouvir é da Ella Langley, chama-se Choosing Texas. O meu nome é Luís Pinheiro, vou estar contigo até à 1 da tarde a fazer-te companhia. Boa viagem, bom domingo, bom fim de semana.

Ana Moura com Andorinhas na RFM. Se só chegaste agora, bem-vindo ao programa dos Desabafos. O meu nome é Luís Pinheiro e estou contigo até uma da tarde. E basicamente eu desabafo sobre coisas que eu gosto, coisas que eu odeio, coisas que me irritam, coisas que amo. E tu também o podes fazer, basta enviares uma mensagem para Luís Pinheiro com dois L's, é o nome do meu Instagram. Já a seguir vamos ao segundo desabafo de hoje, desta vez sobre o tema mais badalado do momento. Já te conto tudo, para já, Jack Harlow com Loving On Me na RFM.

You're Gonna Go Far, Kid, The Offspring na RFM, e vamos ao segundo desabafo do dia, e hoje sobre o tema mais badalado do momento, que é o concerto de Bad Bunny. Toda a gente a criticar, ou era por causa do som, ou era o preço da comida, ou era o preço da bebida, ou era porque ele estava de luvas, ou era porque ele estava de gorro, ou era porque ele não os levou para a casita, ou era porque estavam demasiado longe e não viam o Bad Bunny. Calma, está bem? Porquê? Porque eu fico com medo que o Bad Bunny, depois de ouvir estas críticas todas ao concerto dele, não volte cá mais. E eu, que não o vi ao vivo, gostava ainda de o ver. Portanto, se pudessem parar de criticar o concerto, porque vocês foram, epá, eu agradecia, está bem? Para ainda darem a oportunidade de ele voltar cá e querer voltar cá para dar um concerto ainda melhor. E aí eu estarei lá, está bem? Muito obrigado às vossas opiniões, mas vamos, se calhar, dizer coisas positivas sobre o concerto. Acho que é o melhor. Para já tens Ray na RFM. Boa viagem, bom domingo. 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

0: Luís Pinheiro contigo até à 1 da tarde neste que é o programa dos desabafos. Se quiseres desabafar para ficar um bocadinho mais leve, já sabes, Luís Pinheiro com 2 L's é o nome do meu Instagram, envia-me mensagem e vamos ficar mais leves antes do almoço. Para já tens Mumford & Sons a chegar à RFM com The Banjo Song. Bom dia.
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João e Bárbara Tinoco na RFM e obrigado ao João pela mensagem que diz o seguinte: eu também acho que o Bad Bunny não vai voltar mais. Isto porque eu há pouco disse num pequeno desabafo que Bad Bunny, com a quantidade de críticas que houve ao concerto dele, era capaz de nunca mais voltar a Portugal. E eu disse para pararem de criticar para ele voltar, e o João disse agora: eu também duvido que ele volte. E eu percebo perfeitamente se ele não voltar. Pronto, vamos ter de ir ao estrangeiro vê-lo. The Weeknd agora com Call Out My Name na RFM. Boa viagem.

0: Bom dia e bom domingo, espero que estejas a ter um ótimo fim de semana e se eventualmente para a semana ganhasses 22.979€, era ou não era bom? Então, o que é que estás à espera? Basta ligares para o 761 10 10 10, este é a quantia que está dentro do grandioso jogo da mala. Quando te perguntarem quanto dinheiro está na mala, só tens de dizer 22.979€. Podes participar já e depois pensa no que é que vais gastar este dinheiro. Já a seguir tens mais música a chegar à RFM. Bom domingo.
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15: Temos os anjos em linha, Nelson e Sérgio. 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
15: Olá, boa tarde, sou a Teresa Almeida. Estas são as notícias na RFM. Festejos do PSG em França, um morto, um ferido grave e perto de 220 feridos ligeiros. É o resultado da celebração da vitória do clube na Liga dos Campeões durante a última noite. Os números são avançados pelo ministro do Interior francês. Há ainda a detenção de 780 pessoas em 15 cidades francesas. Nas ruas de Paris estão já mais de 6 mil polícias, 2.500 bombeiros para ajudar aos festejos oficiais que arrancam agora com a ida da equipa ao Eliseu. Vão ser recebidos por Emmanuel Macron, seguem depois para o Parque dos Príncipes. Israel toma um castelo histórico no sul do Líbano e agrava a tensão com o Hezbollah. A fortaleza, com 900 anos de história, é considerada pelas tropas israelitas um avanço importante contra o Hezbollah. Trump pede alterações ao acordo de Teherão. O presidente americano terá pedido mudanças à proposta de acordo de paz. Em causa estão pontos ligados ao programa nuclear de Teherão e à reabertura do Estreito de Hormuz. Christine, empresários florestais, dizem que a limpeza vai demorar anos, dizem que é impossível cumprir os prazos para limpar os terrenos.
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17: Chegou agora mais de 10 músicas seguidas à RFM. Tens Kiando Corro, Margarida com Só a Mim, David Guetta, Teddy Swims, The Script, Elisa e Tiago Nogueira. Mas a primeira que tu vais ouvir é de Sean Paul e Dua Lipa. Espero que estejas a ter um ótimo domingo, um ótimo fim de semana. Já sabes que se quiseres desabafar comigo, é só enviares mensagem para o meu Instagram, Luís Pinheiro, com dois L's, para ficarmos mais leve antes do almoço. Boa viagem, bom domingo!

The Script com Break Even na RFM. Já a seguir conto-vos talvez a comida que me deixou mais feliz na minha vida inteira. Portanto, é ficar desse lado. Para já, David Guetta, Teddy Swims, Stones and I na RFM.

FM com Can't Even Hate You. Bem-vindo ao programa dos Desabafos, onde Luís Pinheiro, eu mesmo, falo sobre coisas que me irritam, coisas que odeio, coisas que eu recomendo, coisas que me irritam profundamente, mas desta vez venho com uma ótima recomendação. Fui jantar aos Santos Populares este fim de semana e a meio da noite deu-me assim uma pequena fome e tinha uma barraca que dizia que tinha salada de favas. E eu acho que nunca tinha provado salada de favas, pus um bocadinho de vinagre. Meus amigos, eu acho que nunca tinha sentido tanto sabor dentro da minha boca. Portanto, se ainda não experimentaram salada de favas tal como eu nunca tinha feito, eu até estou a salivar um pouco, peço imensa desculpa, mas é quase hora de almoço e, portanto, estou-vos aqui a dar também uma ideia de para o vosso almoço eventualmente. Mas se nunca provaram salada de favas com um bocadinho de vinagre, meus amigos, não sabem mesmo o que é que estão a fazer à vossa vida. Portanto, olha, desejo-vos uma ótima salada de favas para o vosso almoço. Para já, Afonso de Brás e Luís Trigacheiro, chama-se Verão e eu hoje vou comer mais uma salada de favas.

0: Foi a Mariana Pereira com Juras na RFM. O meu nome é Luís Pinheiro. Eu vou estar contigo até à 1 da tarde. Espero que estejas a aproveitar da melhor maneira o teu domingo. Já a seguir tens Bruno Mars a chegar à RFM com Risk It All. Boa viagem.
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19: O poder menos saudável é aquele exercido por quem lhe falta a autoestima. Porquê? Porque na falta de poder pessoal, a pessoa compensa com poder imposto sobre os outros. Então, isso já não é poder, é prepotência. Os gestos de rigidez ou rispidez, de abuso ou invasão, na verdade, vêm de um lugar de extrema fragilidade. Por fora, a pessoa pode parecer forte e determinada, mas por dentro é uma criança perdida, isolada, desolada. Uma pessoa assim precisa de ser posta no lugar e de ser ajudada, como uma criança. Já agora, vale a pena pensar nisto.
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1: The Weeknd na RFM com Blinding Lights. O meu nome é Luís Pinheiro e chega assim ao fim do meu tempo de antena. Volto amanhã para mais um Café da Manhã com Pedro Fernandes e Mariana Alvim. Vamos celebrar o Dia da Criança em direto de uma escola. Portanto, é ouvires tudo a partir das 7 da manhã. Já a seguir tens Não Está Cá Ninguém, um programa de humor de Duarte Pita Negrão.
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22: Olá, boa tarde, sou a Teresa Almeida, estas são as notícias na RFM. O Fisco alerta para um e-mail falso sobre alterações no IRS. É um e-mail fraudulento sobre uma alegada alteração à declaração do IRS. Na mensagem é pedido aos contribuintes que carreguem num link para confirmar ou anular a alteração. O Fisco garante que o e-mail é falso e deve ser ignorado. A autoridade tributária avisa que o objetivo é levar os contribuintes a aceder a páginas maliciosas ou a fazer pagamentos indevidos. Um morto, mais de 200 feridos e perto de 800 detidos em toda a França é o resultado dos festejos dos adeptos do PSG, depois da equipa ter vencido a Liga dos Campeões. A esta hora estão a ser recebidos por Emmanuel Macron, seguem depois para o Parque dos Príncipes. Nas ruas de Paris estão já mais de 6 mil polícias. Guerra no Médio Oriente, a França acaba de convocar uma reunião de emergência do Conselho de Segurança da ONU sobre as operações israelitas no Líbano. Para o chefe da diplomacia francesa, nada pode justificar o prolongamento das operações militares israelitas em território libanês. É brincar com o fogo. Um drone atingiu a central nuclear de Zaporizhia, o alerta da Agência Internacional de Energia Atómica.
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2: Não está cá ninguém, é como quem diz, não é? Tocar eu contigo durante esta hora de almoço, não está cá ninguém. Todos os domingos chegamos até ti e trazemos-te o que é liberdade. É a nossa cabeça a funcionar, às vezes é giro, às vezes é menos giro, mas nós estamos cá todos os domingos a debitar a criatividade, a ser livres. Eu espero que tu estejas pronto para isso. Eu sou o Duarte Pita Negrão, a minha equipa é composta por a minha, que é a nossa, Mariana Almeida, Paulo Pereira, Marta Penaguião e Pedro Batista, que é talvez a maior criança do nosso grupo, o Sonoplasta, e que não está cá porque tirou o dia, não é? Como é uma criança, resolveu meter para amanhã poder ir curtir. Vai aos escorregas, vai fazer, não sei o que as crianças hoje em dia fazem. Dito isto, por causa da ausência dele, temos um programa marginalmente diferente. Vamos fazer aqui um apanhado das coisas que nós já fizemos no Não Está Cá Ninguém e que mais nos divertiram. Não foram as que mais nos divertiram? Não sei, vamos descobrir juntos.

Bem-vindo à RFM, eu sou o Duarte Pita-Negrão e estou aqui contigo no Não Está Cá Ninguém. Vamos agora aproveitar e sintonizar uma rádio que tem zero orçamento. Para teres noção, é pensar que não há um euro. Não há um euro para comer, não há um euro para meter música, não há um euro para meter jingles. Vamos ouvir.

Bem-vindo à RFM, eu sou o Duarte Pita-Negrão e estás no Não Está Cá Ninguém, o programa onde sintonizamos rádios que nós inventamos, anúncios que nós inventamos, programas que nós inventamos. É sobretudo uma coisa de sketch, assim mais ou menos é o conceito. Vamos agora ver um dos primeiros sketches que nós fizemos para o Não Está Cá Ninguém, que é o Spotify Friends, que é para quem não tem amigos, mas quer fingir que tem amigos. Ora, ouve.

RFM, estás aqui comigo, Duarte Pita Negrão. Estás no Não Está Cá Ninguém, o programa de sketches da RFM que dá ao domingo à hora do almoço. Vamos agora falar de uma condição que afeta milhares de pessoas: a brauinização. Se não sabes o que é, vais descobrir agora. Estás na RFM.

0: FM, eu sou o Duarte, estás no Não Está Cá Ninguém, o programa de sketches inventados. Eu acho que a maioria dos sketches são inventados, mas os nossos são extra inventados, se isso é uma coisa possível. Amanhã é dia da criança e por isso temos para ti uma coisa especial. É uma música que nós fizemos em jeito de criança, com a ajuda da inteligência artificial, tenho que admitir. E o objetivo é enaltecer um dos emojis melhores de todos os tempos, o fixe. E se curtires, fixe. Se não curtires, fixe na mesma.
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Estás na RFM, no Não Está Cá Ninguém, eu sou o Duarte Pita-Negrão. Estamos no nosso programa de sketches, que há o domingo ao almoço, não é? Cá estamos nós. É um programa muito livre, onde nós sintonizamos rádios que nós inventámos, criámos. No fundo é para curtirmos um bocadinho, desformatarmos um bocadinho e sermos livres. Vamos agora sintonizar uma rádio privilégio. É uma rádio onde tudo é privilégio. Imaginar aristocracia, só aristocracia a fazer rádio. E acho que vais perceber do que é que eu estou a falar.

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13: Olá, boa tarde, sou a Teresa Almeida. Estas são as notícias na RFM. A DGS atualiza a resposta a eventuais casos suspeitos de ébola em Portugal. Os hospitais de referência passam a ser o Corre e Cabral e o São João para adultos e o Dona Estefânia para crianças e jovens. A DGS recomenda a detenção precoce, o isolamento imediato dos casos suspeitos e o contacto urgente com as autoridades de saúde. Apesar do surto na República Democrática do Congo, o risco para a população na Europa é considerado muito baixo. É para ignorar, o Fisco alerta para um e-mail falso sobre alterações na declaração do IRS. Na mensagem é pedido aos contribuintes que carreguem num link para confirmar ou anular a alteração. A autoridade tributária avisa que o objetivo é levar os contribuintes a aceder a páginas maliciosas ou a fazer pagamentos indevidos. O Papa condena discursos polarizadores e o desprezo pela diversidade. Esta manhã, na Praça de São Pedro, Leão XIV alertou para estas situações que estão a destruir o mundo. A festa está nas ruas de Paris. As autoridades francesas esperam mais de 100 mil adeptos do PSG, só numa praça perto da Torre Eiffel.
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16: E cá estamos. Boa tarde com a RFM. Tenha um ótimo domingo. Eu sou Jéssica Mendes. Por agora tens 10 músicas seguidas para fazerem parte da tua viagem. Se isso não é bom. A começar com Teddy Swims, logo a seguir Nuno Ribeiro, Sia, Madison Beer e muito mais. Faço-te companhia aqui até às 6 da tarde. Vamos juntos aproveitar este domingo, este fim de semana. Se estás a caminho da praia, aproveita.

dia, né? RFM, tem um ótimo domingo. Estás no sítio certo para que não haja discussões aí no carro de eu quero esta música, não, eu quero aquela. Eu trato da banda sonora. Eu tenho a certeza que vai agradar a toda a gente aí dentro do carro. Madison Beer.

Mãe com a RFM, eu sou Jéssica Mendes. Como é que foi essa semana? Olha a minha, que teve o ponto alto, claro, do concerto do Bad Bunny. E eu sou aquela pessoa que quando tem picos enormes de felicidade, os 3 ou 4 dias seguintes são de uma ressaca emocional. É verdade, espero

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0: Adriana Calcanhoto a terminar as 10 músicas seguidas na RFM. Continua por aí desse lado para aproveitares o teu domingo cheio de grandes músicas. Daqui a pouco The Second Voice, Napa, The Weeknd e muito mais. Eu sou Jéssica Mendes, faço-te companhia nesta tarde e a dizer-te para não te atrasares, mas é domingo, não há horários. Faz uma viagem.
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com a RFM. Estás comigo, Jéssica Mendes. Aproveita para descansar ou fazer aquelas coisas produtivas, mesmo chatas, para as quais não tens tempo durante a semana, como ir ao supermercado. Pois é, ainda por cima, nestes fins de semana de final do mês, há aquelas promoções mesmo boas, não é? Não apetece ir, mas depois o teu eu do futuro vai-te agradecer. Portanto, é nisso que tu tens que pensar. Muita força, trago-te grandes músicas para te darem motivação. Sam Fender e Olivia Dean, na RFM.

0: Não há nada melhor para alinhar os chakras do que ter um ótimo domingo. Espero que seja o teu caso. Pelo menos estás no sítio certo para isso mesmo. Daqui a pouco trago-te 10 músicas seguidas, a começar com Bebe Rexha, logo a seguir Imagine Dragons, Descendentes e muito mais. Eu sou Jéssica Mendes, trato aqui da banda sonora, portanto, põe-te confortável, concentra-te na estrada, abre os vidros do carro e aproveita como se fosses a personagem principal de um filme. É tão bom. Mas primeiro, vais-te informar sobre o país e o mundo com as notícias na RFM. Fica por aí desse lado.
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12: Olá, boa tarde, sou a Teresa Almeida. Estas são as notícias na RFM. Impacientes, os adeptos do PSG esperam mais de 2 horas pelos jogadores que devem estar a chegar a Paris. O atraso é significativo. O avião que transporta os vencedores da Champions deve aterrar no Charles de Gaulle na próxima meia hora. Só depois seguem para o coração de Paris, onde mais de 100 mil adeptos os aguardam. Segue-se a cerimónia no Eliseu, onde Emmanuel Macron os vai receber. Os jogadores, onde se incluem 4 portugueses, terminam a festa no Parque dos Príncipes, nas ruas, onde o dispositivo de segurança reforçado com 6 mil polícias para evitar mais distúrbios, como os da última noite, de que resultaram um morto, mais de 200 feridos e perto de 800 detidos. A DGS atualizou a resposta a eventuais casos suspeitos de ébola em Portugal. Os hospitais de referência passam a ser o Curri Cabral, Dona Estefânia e São João. A DGS recomenda detecção precoce, isolamento imediato dos casos suspeitos e contacto urgente com as autoridades de saúde. O Fisco alerta para um e-mail falso sobre alterações na declaração do IRS. Na mensagem, é pedido aos contribuintes que carreguem num link para confirmar ou anular esta alteração. Pede-se que não o façam.
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15: Continua por aí a aproveitares o teu domingo com a RFM. Estás comigo, Jéssica Mendes. Agora ficas com 10 músicas seguidas, a começar com Bebe Rexha, logo a seguir Imagine Dragons, Descendentes e muito mais. Estás neste momento a caminho da praia. Que bom. Aproveita. Não sei se és como eu levo a casa atrás. 2 guarda-sóis, livros, muita comida, como se fosse lá passar uma semana, cremes. Se eu preciso de uma muda de roupa, eu sou assim. Se também fores assim, só um conselho, não leves coluna. Não vamos importunar as outras pessoas, por favor.

Snow Patrol com Chasing Cars na RFM. Faz boa viagem, aproveita que tens assim um longo caminho pela frente para ouvir todos os episódios da rádio novela da RFM. Cataplana de Paixão está disponível em todas as plataformas, por isso aproveita. Uma coisa é certa, tu vais rir, mas rir muito. Olivia Rodrigo agora na RFM.

0: combinar as 10 músicas seguidas. Eu sou Jéssica Mendes, faço companhia aqui nesta tarde de domingo. Espero que estejas bem aqui a aproveitar as grandes músicas. Vamos lá, daqui a pouco ficas com Jonas Blue, Alive, Papillon e Bárbara Tinoco e muito mais. Fica por aí desse lado.
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Papinho e Bárbara Tinoco na RFM. Tenham um ótimo domingo. Aproveita para pôr-se a conversa em dia com amigos ou com a família. Liga, manda mensagem ou manda áudios no WhatsApp, que mais parece um podcast. É verdade. Eu às vezes também faço isso. E eu envio áudios e depois vou ouvi-los. Sim, os meus próprios áudios. E não

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0: Continua por aí desse lado, faz boa viagem. Se for o caso, daqui a pouco ficas com 10 músicas seguidas, a começar com Damiano David, Elise e Tiago Nogueira, Noah Kahan e Gracie Abrams e muito mais. Eu sou Jéssica Mendes, faço-te companhia, por isso não me deixes aqui sozinha. Vamos aproveitar o domingo juntos.
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9: Olá, boa tarde, sou Carla Fino. Atrasados os festejos do Paris Saint-Germain, o avião aterrou há pouco mais de meia hora. Perto de 100 mil pessoas aguardam a equipa bicampeã da Liga dos Campeões no coração da capital francesa. De acordo com a imprensa, cerca de 800 mil motards vão acompanhar o autocarro dos jogadores, que se prepara para sair do aeroporto de Roissy. Nas ruas, o dispositivo policial foi reforçado com cerca de 8 mil polícias, de forma a evitar mais distúrbios, como os que aconteceram na última noite e que provocaram uma morte e mais de 200 feridos. Campanha do Banco Alimentar, que recolheu no primeiro dia 1.024 toneladas de alimentos, mais de 7% do que em igual período do ano passado. São dados revelados à RFM por Isabel Joné. A campanha termina hoje nos supermercados, mas podes sempre contribuir online até ao dia 7 de junho. MotoGP, Marco Bezzecchi vence o Grande Prémio de Itália e consolida a liderança do Mundial. Bateu o seu companheiro de equipa Jorge Martin, que termina no segundo lugar.
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13: Hoje há quem tenha aproveitado o domingo para ir à praia e há quem tenha aproveitado para fazer um trilho. É verdade, hoje foi o dia do Trail RFM Braga. Já terminou? Fica atento. Se quiseres participar, tenho a certeza que vão existir mais, seja no Norte ou aqui em Lisboa. Portanto, fica atento para depois te inscreveres. O meu preferido é a Caminhada. É um trail de 6 km em que fazes com o teu cão. E olha que nestes dias há muitos cães. Podes ver tudo no Instagram da RFM. Por agora, 10 músicas seguidas, a começar com Damiana Davids.

Noah Kahan e Gracie Abrams na RFM. Estás comigo, Jéssica Mendes. Espero que estejas a viver bem esse domingo, a preparar-te para essa semana que aí vem, a alinhar os chakras. Este é o dia em que não fazer nada até é bem visto, sabes? Não ter horários. Ainda estás a tomar um pequeno almoço. Está tudo certo.

desse lado. Eu sou a Jéssica Mendes, não sei se estás por Lisboa, não te apetece ir à praia, então eu tenho aqui um ótimo plano, tenho a certeza que já sabes disto, não é? Já começou a Feira do Livro em Lisboa, vai até ao dia 14 de junho e é tão bom. Eu adoro este programazinho, por isso aproveita. Por agora, Afonso do Brasil, Luís Trigacheiro com o Verão, né?

0: seguidas na RFM. E eu espero que não tenhas assim planos para o dia 17 de outubro. Não sei se fazes assim planos com muita antecedência, como é que está essa agenda. Mas olha, vai ao teu calendário e bloqueia já o dia 17 de outubro, porque é o dia do que grandioso espetáculo é este RFM no Porto. Vamos novamente ao Porto com um espetáculo totalmente novo e já temos algumas confirmações. 4h30, à toa, Fernando Daniel e muito mais. Fica atento porque vamos anunciar mais artistas. Por isso, passa pelo site RFM para saberes tudo. Daqui a pouco, Ella Langley na RFM. 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

0: não sabes ainda o que é que vais fazer este domingo, eu tenho aqui uma sugestão para ti, que é ficares por aqui a ouvir grandes músicas, saíres do carro, tens sempre a aplicação da RFM, portanto, não há desculpas. Estás comigo, Jéssica Mendes, daqui a pouco vem mais grandes músicas, a começar com Bruno Mars, Post Malone e Morgan Wallen, Kalema e muito mais. Eu sou Jéssica Mendes, fico contigo até às 6, bora aproveitar.
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13: Olá, boa tarde, sou a Carla Fino. Primeiro dia de campanha do Banco Alimentar com mais de 1000 toneladas de alimentos recebida. De acordo com Isabel Jonet, trata-se mais de 7% de ajuda do que no período homólogo. Esta tarde, o antigo Presidente da República junta-se aos voluntários no armazém de Alcântara, em Lisboa. Marcelo Rebelo de Sousa vai ajudar na separação e acondicionamento dos bens alimentares que foram recolhidos na campanha. A Direção-Geral de Saúde atualiza a resposta a eventuais casos suspeitos de ébola em Portugal. Os hospitais de referência passam a ser o Curri Gabral, Dona Estefânia e o São João. A DGS recomenda detecção precoce, isolamento imediato dos casos suspeitos e contacto urgente com as autoridades de saúde. Paris à espera dos bicampeões da Champs. O autocarro com os jogadores do Paris Saint-Germain já chegou à capital, onde são aguardados mais de 100 mil pessoas. O trajeto do autocarro da equipa está a ser acompanhado por várias centenas de motociclistas. Mas sim, Paris está em festa. Londres também não se deixou ficar. Milhares de adeptos do Arsenal estiveram na capital britânica para receber a equipa londrina derrotada na final da Liga Milionária.
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15: E aqui vamos nós, eu disse que elas estavam aqui e vêm mais depressa do que aquilo que tu achas. 10 músicas seguidas, a começar com Bruno Mars, Risk It All, logo a seguir Post Malone e Morgan Wallen, Kalema e muito mais, se isto não é a banda sonora que tu precisas. Também acho. Fica para

Bom domingo com a RFM. Não vás a testar o carro. Não, não faças isso, porque... Boas notícias, os combustíveis vão descer nesta próxima semana. O gasóleo, menos 12 cêntimos, e a gasolina também. Isso, isto não é a descida que nós merecemos. Boas notícias para começares a tua semana. Lewis Capaldi na RFM.

0: Alex Warren a terminar as 10 músicas seguidas na RFM. 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Daqui a pouco, Rain na RFM.
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Carolina Deus, quando tu não fazes ideia na RFM, é sempre bom estar por aqui contigo, seja durante a semana, seja ao fim de semana, olha que seja sempre com as grandes músicas. American Authors, Best

0: Obrigada por estares desse lado. É sempre bom passar o fim de semana contigo. Vai lá aproveitar o teu domingo com o Top 25 RFM. Eu sou Jéssica Mendes, já estou de saída. Amanhã estarei de volta às 5 da manhã. Não sei se te apanha essa hora, das 5 às 7. Lanço-te o desafio, porque não? Acordares mais cedo, vais, não sei, treinar, fazer um novo horário para depois sair mais cedo do trabalho. Se for o caso, podes sempre contar comigo e com as grandes músicas para te acordar assim um bocadinho mais bem disposto. Vá. Daqui a pouco também as notícias na RFM.
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17: Olá, boa tarde, sou a Carla Fino. Há dois incêndios no território nacional a preocupar os bombeiros. No distrito do Porto, cerca de 150 operacionais combatem uma área de mate na freguesia de Alfina, no concelho de Valongo, e que conta com 5 meios aéreos. A RFM, a Autoridade Nacional de Emergência e Proteção Civil, adianta que o vento forte está a dificultar o combate. Mais a sul, no Algarve, em Martim Longo, no concelho de Alcoutim, cerca de uma centena de operacionais combate as chamas numa zona de mate que contou com o apoio de 4 meios aéreos. Em ambos os incêndios estão a ceder-se aos meios. A campanha do Banco Alimentar recolheu até agora mais de 1.000 toneladas de alimentos nos mais de 2 mil supermercados em todo o país. Número avançado à RFM por Isabel Jonet, que adianta tratar-se de mais de 7% em relação ao período homólogo. A campanha termina hoje, mas continua online até dia 7 de junho. Corri Cabral, Dona Estefânia em Lisboa e São João no Porto são os hospitais de referência para dar resposta a eventos casos suspeitos de ébola em Portugal, segundo a Direção-Geral de Saúde, que recomenda detecção precoce e isolamento nos casos suspeitos.
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1: Já está tudo pronto, vamos a isso. Vamos lá começar esta viagem em direção ao primeiro lugar do Top 25 RFM. Muito boa tarde, bom restinho de fim de semana. Eu sou o Daniel Fontoura. Durante as próximas duas horas vais ouvir as 25 músicas mais votadas da semana. Foram escolhidas por ti, também pelos teus amigos e por aquele colega de trabalho que finge que está a trabalhar, mas no fundo está a votar no site da RFM. E faz ele muito bem. Durante as próximas duas horas, subidas, descidas, também algumas entradas novas. E se calhar há alguma informação que provavelmente não precisavas, mas vais levar na mesma.
21: És mesmo top.
1: Começamos, como sempre, com o número 25 da contagem. Hoje, uma entrada nova. Começamos com Luís Capaldi, o homem em quem se inspiraram para a frase "Quando a vida te dá limões". E porquê? Porque ele transformou ansiedade, corações partidos e um sofrimento emocional numa carreira milionária. Luís Capaldi voltou recentemente aos palcos e vai estar em Portugal dia 18 de julho com a RFM. Últimos bilhetes à venda. Certeza que também vai tocar esta.
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1: Entrada nova, chama-se Stay.

0: É uma entrada nova esta semana. Stay Love, Luís Capaldi, no número 25 do Top 25 RFM. E não te esqueças, 18 de julho, Praia do Relógio, Figueira da Foz. Grande concerto de praia de Luís Capaldi. Últimos bilhetes à venda, RFM, a rádio oficial. Se vais até à Figueira para ver Luís Capaldi, já sabes que vai ser bom. E a propósito de verão, Maru adicionou algumas datas à sua tour de verão. Vai andar um pouco por toda a Europa, mas no dia 28 de agosto aterra em Lisboa novamente para um grande concerto no Mel Calorama, também com a RFM. E sim, é Maru que está esta semana no
1: número 24.
0: Kiss Me desceu 3 posições no Top 25 RFM.

0: Número 24 para Maru, Kiss Me, descida de 3 lugares esta semana. E já sabes como é que isto funciona. Todas as semanas há votações em rfm.pt. Depois a contagem é ao domingo e segue-se uma nova semana de votações. E na última semana, tudo parecia estar a correr bem para ela. Estava numa posição confortável, aqui no Top 25 RFM. Tinha 7 nomeações para os American Music Awards. Mas depois de segunda-feira, a vida de Olivia Dean foi um bocadinho mais triste. 7 nomeações para os American Music Awards, ganhou 0. Estava numa boa posição no Top 25 RFM, mas esta semana desceu 5 lugares.
1: Número 23.
0: So Easy to Fall in Love. Olivia Dean não teve uma semana fácil. Está a precisar dos teus votos em rfm.pt.

0: So Easy to Fall in Love, Olivia Dean, no número 23 do Top 25 RFM. Vamos já para o número 22. Há artistas que estão num nível tão grande que deixam de precisar de apresentações. Madonna é uma dessas artistas. Desta vez, juntou-se a Sabrina Carpenter, porque Madonna também não é parva e sabe ver números de seguidores nas redes sociais e pensou: esta menina domina o TikTok, os tops, também os festivais. E Madonna apanha boleia. Elas só ainda não dominam o Top 25 RFM, porque é a primeira vez que esta música toca por aqui, mas acredito que vai ser a primeira de muitas.
1: Número 22.
0: Entrada nova, Bring Your Love, Madonna e Sabrina Carpenter. Sabrina.

0: Bring Your Love, novidade de Madonna e Sabrina Carpenter, entraram esta semana para o número 22 do Top 25 RFM. Aproveita muito bem o que ainda resta deste fim de semana. Se vais na estrada, faz boa viagem. Eu sou o Daniel Fontoura. Seguimos nesta contagem do Top 25 com outra das rainhas do Top e rainhas da Pop. Taylor Swift aparece mais vezes no Top 25 RFM do que publicidade a casinos online em jogos de futebol. E Taylor Swift esteve nas notícias esta semana por causa dos seus convites de casamento, porque parece que os convites são single, não é convite duplo, não dá direito à acompanhante, e muitos convidados estão inclusivamente a pensar em não ir ao casamento por causa desta exigência. Mas eu acho que estão a fazer género, não é? Olha agora faltar ao casamento do ano. Olha, ó Maria, ficas em casa porque... vou sozinho. E vice-versa também. Eu acho que é um bocadinho unhas de fome da parte de Taylor Swift. Se há alguém neste mundo que pode pagar acompanhantes, é ela. E isto dito assim desta maneira também não soa muito bem, mas seguimos, vamos em frente.
1: Número 21.
0: Taylor Swift perdeu dois lugares esta semana. Opalite está na 21ª posição.

0: Uma descida de duas posições para Taylor Swift, ou Polite, no número 21 do Top 25 RFM. E no número 20 temos alguém que já passou por cá hoje. Há pouco cantou com Madonna, agora está a solo. E este Bad Cam tornou-se viral graças a milhares de vídeos no TikTok de pessoas a olhar dramaticamente pela janela do comboio. Porque o TikTok é assim, transforma toda a gente em protagonista de um filme de baixo orçamento.
1: Número 20.

0: Ficou exatamente no mesmo lugar da semana passada. Bad Cam, Sabrina Carpenter, número 20 do Top 25 RFM. Eu sou o Daniel Fontoura. Aproveita muito bem o que ainda resta do teu domingo e seguimos nesta contagem com uma das confirmações do Rock in Rio Lisboa. Bebe Rexha vai subir ao palco dia 18 de junho e diz ela que quer ser mãe. Não necessariamente aqui em Portugal, mas diz que quer ser. Problema: não tem pai para a criança. Solução: pedir na internet. E segundo ela, já arranjou 3 pretendentes. E se estás a pensar, pois está bem, mas quais eram as exigências? Então, a nível da aparência, ela diz que está ok com um 6 ou um 7 em 10. Ok? Não tem que ser 10 em 10, pode ser 6 ou 7. Ser lindo não é fundamental. A personalidade, sim, é fundamental. A nível da altura, não precisa de ser alguém muito alto, só ser mais alto do que ela. E ela tem 1,73m, portanto, se tiveres 1,75m, está ok. A nível de dinheiro, é aqui que a porca torce o rabo, como se costuma dizer. Porque diz ela que ele tem de ser mais rico, ou pelo menos tão rico como ela, e ela não é muito pobrezinha, e acrescentou ainda: eu não sustento homens e não faço aquela coisa do 50-50. Portanto, se conheces alguém que cumpra estes critérios da Bebe Rexha, sabes o que é que tens de fazer? Tens de pedi-lo tu em casamento, porque se só me é para casar, tu agarra-te a ele e não o deixes fugir.
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0: Se conheces alguém assim, a Bebe Rexha que se arranja, a não ser que esse alguém seja teu irmão. Se for teu irmão, está tudo bem, siga, porque senão depois o Essa de Queiroz escreve um livro sobre isso e não vale a pena. Bebe Rexha.
1: Esta está com queda.
0: Veio por aí abaixo. Esta é a grande descida da semana. Juntamente com os Faithless, perdeu 12 lugares.
2: Número
1: 19.

0: amigo.
1: Número 18 para Zayn, Die For Me, descida de 7 lugares no top 25 RFM. E vamos já para o número 17. Ainda te lembras quem é que estava por cá na semana passada? Não? Não te preocupes, elas ficaram exatamente na mesma posição, com uma pequena diferença. Esta semana têm mais 3 American Music Awards na prateleira. Ganharam para melhor música pop, melhor single e também melhor performance vocal. E principalmente nesta categoria, concordo, porque há ali à frente umas notas muito complicadas e elas safam-se muito bem. Eu não sei o que é que eles meteram no filme K-Pop Demon Hunters, mas elas são um fenómeno absoluto em todo o mundo. Não sei o que é que puseram, mas funcionou. As músicas estão em todo lado, as crianças adoram, os adultos fingem que não gostam, mas sabem as letras todas. Admite.
0: Número 17.
1: E as Huntrix voltaram a ficar no 17º lugar do top 25 RFM e confessa lá, sabes esta letra toda? Confessa, olha que mentir é feio e se calhar até tens aí crianças no carro. Golden na 17ª posição.

0: Golden, as Huntrix conseguiram manter o número 17 do Top 25 RFM. Deixa de ficar ligado na Rádio das Grandes Músicas. Voltamos à contagem Não Tarda Nada. E no número 16, um dos artistas já confirmados para o grandioso espetáculo da RFM no Porto, dia 17 de Outubro. Achas que consegues adivinhar quem é que está no número 16?
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0: E estamos de volta à contagem do Top 25 RFM. Eu sou o Daniel Fontoura. Vamos já para o número 16. É um dos artistas que vai subir ao palco da Super Boca Arena dia 17 de Outubro no grandioso espetáculo da RFM. E, aliás, esta semana foi uma grandiosa semana de anúncios. Anunciámos artistas todos os dias. E se andaste mais desatento, à toa, Miguel Araújo, Ciro, 4 e meia... E também o rapaz que esta semana está no 16º lugar.
17: Olá, eu sou Fernando Daniel e estou aqui no Top 25 da RFM.
0: Fernando Daniel é o último artista confirmado para o grandioso espetáculo da tua rádio. 17 de Outubro, Super Boca Arena. Os bilhetes estão à venda nos locais habituais. Estão a vender-se que nem pãezinhos quentes.
15: Número 16.

0: A não repetir.
1: Foi uma das grandes descidas da semana. Fernando Daniel veio por aí abaixo, 11 lugares, aterrou no número 16 da contagem com este Juro. Mas depois do anúncio de Fernando Daniel no grandioso espetáculo da RFM, acredito que agora os votos vão subir em flash.
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1: No número 15 temos alguém que já passou pelo grandioso espetáculo da tua rádio e que festa foi também no Porto. Esta semana desceu apenas duas posições.
0: Número 15.
1: Essa loia do Nuno Ribeiro, que continua com vários espetáculos de norte a sul do país. Se queres saber por onde é que ele vai andar, passa no Instagram do Nuno Ribeiro. Por agora, Saloia, na 10ª...

Número 15 para Nuno Ribeiro. A Saloia desceu 2 lugares esta semana no Top 25 RFM. Uma semana que foi quentinha, temperaturas altas, até parecia que estávamos no verão. Oficialmente ainda estamos na primavera, mas eu acho que na sexta-feira o verão ficou mais próximo porque Jonas Blue lançou música nova e eu acho que vai ser uma das grandes músicas do verão 2026.

0: É a nova de Jonas Blue, chama-se Girl, já está disponível em todo lado. Este homem só sabe fazer músicas de verão. Edge of Desire também tem aquele sabor a praia.
1: Número 14.
0: Desceu 6 lugares esta semana.

Número 14 para Jonas Blue, Edge of Desire, uma descida de 6 lugares esta semana no Top 25 RFM. E já vamos continuar com a contagem, mas amanhã começa o mês de junho. Junho é mês de Rock in Rio Lisboa. Amanhã é Dia Mundial da Criança. E esta criança aqui está mortinha para ver novamente Linkin Park. Muito curioso para perceber como é que vai funcionar com a nova vocalista. É dia esgotado no Rock in Rio Lisboa. A RFM vai estar por lá. Eu acho que precisamos, neste domingo, música extra contagem no Top 25 RFM, já a preparar o Rock in Rio, The Emptiness Machine, são os Linkin Park na tua rádio.

0: Linkin Park, The Emptiness Machine, em jeito de aquecimento para o Rock in Rio Lisboa. Amanhã começa junho e é no dia 21 que o Parque Tejo esgotado vai receber os Linkin Park. Foi um bom aquecimento, não é? Então, encontramos-nos no Rock in Rio.
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0: E deixa de ficar por aí, daqui a pouco voltamos à contagem do Top 25. Esta semana, 5 subidas, 11 descidas, 4 manutenções, 2 reentradas e 3 entradas novas. E se tens estado atento à contagem, sabes que já tocaram 2 entradas novas. Daqui a pouco chega a terceira, entrou diretamente para o número 13 da contagem. Será que consegues adivinhar quem é que está por lá? Fica por aí. Voltamos ao Top 25 daqui a nada, logo depois das notícias.
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17: Olá, boa tarde, sou a Carla Fino. Mantêm-se ativos os incêndios de Alcoutim e Alfena, no Porto. Em Martim Longo, no concelho de Alcoutim, no Algarve, mais de uma centena de operacionais ainda combate uma zona de mato. 2 meios aéreos estão no terreno. Já no concelho de Valongo, no distrito do Porto, mais de 160 operacionais combatem o fogo e que contam com a ajuda de 5 meios aéreos. Segundo a Proteção Civil, não há casas na linha de fogo destes dois incêndios que estão a ceder aos meios. A PSP controlou desde domingo.

0: até às 3 da tarde, perto de 52 mil passageiros nos aeroportos nacionais. No que respeita aos tempos de espera em Lisboa, o tempo máximo à chegada é de 32 minutos e a partida 14. No Porto esperam-se 55 minutos à chegada e 35 à partida. Já no aeroporto de Faro, o tempo máximo de espera à chegada é de meia hora e à partida 44 minutos, segundo o comunicado da Polícia de Segurança Pública. O presidente iraniano apresentou uma carta oficial de renúncia ao gabinete do líder supremo do Irão. De acordo com a Iranian International, Massoud Pezeshkian justifica o pedido com um vazio de poderes.
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3: E estamos de volta à contagem do Top 25 RFM. Eu sou o Daniel Fontoura. Obrigado por votar todas as semanas em rfm.pt. Já sabes que és tu que mandas nisto tudo. E obrigado também por ouvires a contagem ao domingo. Se por acaso não puderes ouvir em direto, tens o podcast em rfm.pt e também nos sítios onde habitualmente ouves os teus podcasts. E no episódio de hoje vais assistir à estreia de Bella Kay. Eu disse que tínhamos novidades no número 13 da contagem. Ela é norte-americana, é da Flórida, tem uma pancadinha por música indie e estreia-se hoje no Top 25 da tua rádio. O nome da música é assim um bocadinho esquisito. I love it, I love it, I love it. E escreve-se mesmo assim, tudo em minúsculas, tudo junto, as letras todas pegadas. I love it, I love it, I love it. Parece uma mensagem enviada às 3 da manhã depois de um rally das tascas. Quem nunca, não é?
1: Número 13.
3: Entrada nova esta semana.

0: Novidade no número 13, Bella Kay, I Love It, I Love It, I Love It. A última entrada nova da contagem de hoje. Não sei se conhece a frase, que ninguém diga que está bem. Pois, esta semana é mesmo essa a frase que se aplica a Teddy Swims.
1: Esta está com queda.
0: Estava muito bem no pódio na semana passada. Esta semana perdeu 9 lugares, veio por aí abaixo. E se calhar a culpa é do vídeo que ele lançou nas redes sociais, porque Teddy Swims anunciou que os bilhetes para a sua tour já estão à venda, só que estava totalmente nu.
2: Hey yo, Dad, we gotta tell people that tour tickets are available, bro. Oh shit! Oh! Yo, can you just tell people tour tickets are available?
3: Hey, our tickets are on sale!
0: O vídeo está no Instagram do Teddy Swims. Alguém entra no quarto do hotel do Teddy Swims e surpreende-o no duche. Ele está totalmente nu, só para anunciar que os bilhetes da tour já estão à venda. Também no Instagram do Teddy Swims e em tudo o que é internet, a atuação dele desta semana nos American Music Awards tocou exatamente esta música. A música que saiu do pódio esta semana.
1: Número 12.
0: Mr. Know-It-All.

0: Mr. Know-It-All, Teddy Swims, no número 12 do Top 25 RFM. E seguimos já para o número 11 da contagem. Não sei se sabes, mas há duas listas de música que dominam a indústria musical em todo o mundo e que fazem mexer agulhas. Uma delas é o Top 25 RFM, claro, e também a lista de músicas mais guardadas do TikTok. Para mim, mesmo nível de importância, estão lado a lado e o esquema é simples. Música que se torna viral e depois podes salvar diretamente do teu perfil no TikTok para as tuas playlists de Spotify e Apple Music. Ou seja, o TikTok converte views em números reais de streams de música, por isso é cada vez mais importante. Agora, consegues adivinhar quem é que dominou essa lista do TikTok no último ano? Sim. A menina que está no 11º lugar.
1: Número 11.
0: Sienna Spyro com Die on This Hill foi a música mais guardada no TikTok e uma das mais votadas também esta semana no Top 25 RFM. Die on This Hill subiu 4 posições até ao número 11.

0: Número 11 para Sienna Spyro, Die on This Hill, subida de 4 lugares esta semana. E vamos oficialmente para o Top 10 do Top 25 RFM. E por falar em 10...
1: Não dá para acreditar que já passaram 10 anos.
0: Por esta altura, em 2016, ainda não sabíamos, mas estávamos prestes a ser campeões da Europa de futebol e estávamos mais ou menos como estamos agora, com imensa expectativa, possibilidades imensas e um selecionador nacional que deixa algumas dúvidas para alguns, há outros gostam. Está tudo assim um bocado naquela. Mas tínhamos um coração cheio de sonhos. Também tínhamos um Ronaldo com menos de 10 anos, que parecendo que não faz a diferença, mas, é pá, se o Torriense ganhou a taça, por que não sonhar? Continuemos a sonhar.
1: Número 10.
0: Eles também sonham, e bem, entraram nas 10 músicas mais votadas desta semana, subida de 6 posições para Papillon e Bárbara Tinoco. E Papillon é um dos artistas convidados da música oficial da nossa seleção para este Mundial. E vamos lá, Portugal. Nós acreditamos, vai ser este ano.

0: grande ia para Ella Langley, Choosing Texas. Conseguiu manter o mesmo lugar da semana passada, número 9 do Top 25 RFM. E vamos já para o número 8. Se ainda não conheces o nome Pedro Santos, é porque tens andado muito desatento. Este ano, este filho de imigrantes portugueses no Reino Unido explodiu no TikTok. 1,5 milhão de seguidores, músicas que se tornaram virais. Entretanto, vai estar presente num festival no Hyde Park, onde também vão atuar os Maroon 5. E esta semana está no 8º lugar do Top 25 RFM. Com tanta coisa boa a acontecer, o Pedro não quis deixar de te agradecer, principalmente a ti que ouves e que votas no Top 25 RFM.
1: Olá, Fontoura e restante equipa maravilha. Acabei de receber as notícias que o I Don't Know Me está nas músicas mais tocadas na rádio portuguesa. O vosso apoio, tem tido um enorme impacto nisto e eu só quero expressar a minha gratidão por isso. Muito obrigado. A minha família tem um grupo no WhatsApp, como pronto, já ainda vivo juntos, onde eles mandam sempre para a gente votar e para o resto da família também votar quando eu passar na RFM. Só queria dizer um grande obrigado. Eu espero poder vir aí a Portugal e conhecer-vos também em breve. Vocês são amazing. Thank you.
0: E hoje a família do Pedro Santos vai partilhar novamente o link do Top 25 RFM. Vão trocar mensagens porque...
2: Número 8.
0: I Don't Know Me subiu 2 lugares até à 8ª posição.

0: Número 8 para Pedro Santos, subida de 2 lugares, I Don't Know Me. E vamos já para o número 7, confessa lá, estavas com saudades da Taylor Swift, não é? Já para aí há 20, 25 minutos que não a ouvias.
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0: Também estavas com saudades desta música no Top 25 da tua rádio, The Faith of Ophelia. Já esteve no número 1, esta semana reentra para a 7ª posição. Será que vai fazer um novo ataque à liderança? Tudo depende dos teus votos em rfm.pt.
1: Número 7.

0: É uma reentrada de Taylor Swift, The Faith of Ophelia, número 7 do Top 25 RFM. Aproveita muito bem o que ainda resta deste domingo. Eu sou o Daniel Fontoura, eu sei que amanhã é segunda-feira, mas foca-te nas coisas boas. Na quinta é feriado.
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0: É sempre esse o pensamento, foca-te nas coisas boas. Por exemplo, os Mumford & Sons perderam 10 lugares esta semana? Não. Perderam 6? Não. Perderam 3? Não. Perderam apenas 2. É melhor do que perder 3.
1: Número
2: 6.
0: The Banjo Song, Mumford & Sons, na 6ª posição. On the dark.

0: Banjo Song, Mumford & Sons, no número 6 do Top 25 RFM. E vamos entrar nas 5 músicas mais votadas da semana no nosso site. E no número 5, música que veio por aí acima.
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0: Será que vai fazer um novo assalto ao pódio do Top 25 RFM? Tudo depende de ti. Vota em rfm.pt. Pelo menos esta semana, Chill 77 com o Papau T já conseguiu subir algumas posições.
2: Número 5.

0: É uma subida de 7 lugares, veio por aí acima, Papa OT, Chill 77. Será que na próxima semana volta a atacar o pódio? Tudo depende de ti, já sabes, vota em rfm.pt.
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0: E foi no nosso site que votaste e que deste uma prendinha a Tiago Nogueira, dos 4 e meia. O Tiago fez anos esta semana e se calhar foi por isso. Foste ao site da RFM, votaste mais. O coração pode ser fraco, mas os teus votos foram fortes.
1: Número 4.
0: Elisa e Tiago Nogueira estão à porta do pódio. Quarta posição do Top 25 RFM.
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0: fraco. É uma subida de dois lugares. Como é fraco o coração? Elisa e Tiago Nogueira no número 4 do Top 25 RFM. E já vamos entrar no pódio nas três músicas mais votadas. Mas se calhar importa recordar como é que ficaram as coisas na semana passada. Mr. Know-It-All no número 3. Freya Sky com Silent Treatment no número 2. E a mais votada, mais uma vez, Let Me Be, da Second Voice. Esta semana já sabemos que temos mudanças no pódio, porque Teddy Swims deixou as três mais votadas, mas será que The Second Voice ainda continua no número 1? Vamos ao pódio já a seguir, não saias daí.
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9: E estamos de volta à contagem do Top 25 RFM. Eu sou o Daniel Fontoura. Vamos lá saber quais as três músicas mais votadas esta semana. Posso dizer-te que no número 3... Não, isto não avariou. Estou apenas a dar-te o Silent Treatment. Sim, foi uma piada fácil, mas Freya Sky deixou o número 2, perdeu um lugar e veio até ao...
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7: 3.
9: Silent Treatment.
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0: Silent Treatment de Freya Sky perdeu um lugar esta semana, ficou no número 3, mas conseguiu manter-se no pódio do Top 25 RFM. E vamos já para o número 2, é aqui que encontramos um dos casos mais interessantes da semana.
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0: E porquê? Porque Bittersweet de Madison Beer reentrou diretamente para o número 2 depois de duas semanas de esquecimento da tua parte. Não sei o que é que aconteceu esta semana, se calhar foi o clube de fãs, juntou-se todo e votou em RFM.pt, ela está de volta.
1: Número 2.
0: Madison Beer na segunda posição.

0: Bittersweet Madison Beer reentrou para o número 2 do Top 25 RFM. E não vamos esperar mais. Se tens estado atento a esta contagem, já percebeste? Já sabes quem é que está no número 1 pela terceira semana consecutiva.
1: Número 1.
0: Esta continua a ser a tua música preferida. Votaste muito. Let Me Be, The Second Voice, novamente na liderança do Top 25 RFM.

0: Mais uma semana, mais uma liderança. The Second Voice, Let Me Be, continua a ser a tua música preferida. E agora já sabes o que é que tens de fazer. Votas em rfm.pt, votas durante a semana e a contagem é no próximo domingo às 6 da tarde. Também fica tudo disponível em podcast. Eu sou o Daniel Fontoura, este Top 25 RFM teve produção de Paulo Pereira. Deixa-te ficar na Rádio das Grandes Músicas. Há notícias já a seguir e logo depois chega a Inês Bento com grandes músicas.
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1: Olá, sou a Carla Fino. Dominado o incêndio de Alcoutim, mantém-se por controlar o incêndio de Valongo. De acordo com a Proteção Civil, a RFM, em Martinlongo, os meios permanecem no local para ações de rescaldo e assim evitar reativações. Já no Conselho de Valongo, no Distrito do Porto, as chamas ainda não estão controladas pelos cerca de 150 operacionais no terreno, mas o incêndio está a ceder aos meios. E os corpos de bombeiros vão passar a beneficiar de um aumento de 23% no subsídio mensal fixo, atribuído por cada posto de emergência médica ao Serviço do Sistema Integrado de Emergência Médica. Anúncio do Ministério da Saúde, que em comunicado adianta que o subsídio mensal fixo passará dos atuais 8.760 euros para 10.800 euros já a partir de 1 de julho. O gabinete de Ana Paula Martins revela ainda que os restantes subsídios previstos nos acordos estabelecidos com o INEM serão atualizados de acordo com a inflação. A PSP controlou este domingo até às 3 da tarde perto de 52 mil passageiros nos aeroportos nacionais.
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3: Boa tarde, ponto boa RFM. Eu sou Inês Bento, estou contigo até à meia-noite. Espero que tenhas gostado do teu Top 25. Se não gostaste, eu tenho uma solução. Ires até ao site RFM, ires à página do Top 25 e votares nas tuas músicas favoritas, porque assim, no próximo domingo, já não te desiludes. Sim, o Daniel Fonteira vai saber quais é que queres ver no... Ver não, ouvir no Top do Top 25. Por aqui vais ouvir 10 músicas seguidas. Começamos com a Taylor Swift. Ainda tens Aurora Pinto e muitos mais. Aproveita e faz um

época em que ou passas o fim de semana na praia ou num casamento. Ou também nas festas, com muita música popular à mistura. O verão é bom, é verdade que ainda não iniciou oficialmente, mas já o estamos a sentir, não é? Estás na RFM e estás muito bem.

0: Ana Prado a terminar 10 músicas seguidas na tua RFM. 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
20: Sobre a importância do estar à mesa, escreveu Enzo Bianchi: quer convidemos, quer sejamos convidados, estar à mesa é sempre celebração de um laço, amor ou amizade, fraternidade ou aliança. Nisto devemos aprender muito dos judeus, porque na sacralidade que reconhecem à refeição e a circunstância e a festa pela qual a refeição se celebra, ensinam-nos, em relação ao alimento e aos comensais, o exercício da atenção e da escuta para mobilizar todos os sentidos, o maravilhamento para suscitar admiração, o respeito para reconhecer a maternidade da terra, a ação de graças para nos abrirmos à partilha e, por fim, o alegrarmo-nos juntos. Já agora, vale a pena pensar nisto.
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18: Olá, boa noite, sou a Carla Fino. Ministra da Saúde anunciou reforço de financiamento dos postos de emergência médica nos quartéis de bombeiros. Trata-se de um aumento de 23% no orçamento e entra em vigor a partir de 1 de julho, à margem da cerimónia do Dia Nacional do Bombeiro. A Ana Paula Martins revela que o subsídio passa dos 8.760 euros para 10.800 euros. Os bombeiros, que hoje já foram chamados para apoio aos incêndios, em Alcoutim a situação já está em fase de conclusão. Em Valongo, as chamas mantêm-se por controlar. No local estão cerca de 140 operacionais. A Argo Lisboa, que encerrou hoje na Cordoaria Nacional, estima ter recebido 15 mil visitantes em 3 dias. De acordo com a organização da feira, registrou-se um aumento do público mais jovem. Em comunicado, a Arco Lisboa confirma que, além das vendas privadas, a Autarquia de Lisboa comprou 25 peças nas galerias presentes este ano na Feira de Arte Contemporânea. Afonso Eulálio termina a volta à Itália em bicicleta no 6º lugar final e, com a liderança da juventude, o Figueirense tornou-se o 3º português a conquistar uma camisola numa grande volta.

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3: Esta semana Portugal dividiu-se. De um lado, os que foram ao concerto do Bad Bunny e fizeram imensas publicações nas redes sociais. Do outro, as pessoas que não foram e ficaram a ver, não é verdade? Eu fui uma delas. Por aqui vais com 10 músicas seguidas. Faz uma ótima viagem com a RFM.

0: American Girls a terminar 10 músicas seguidas na RFM. Eu sou Inês Bento, estou contigo até à meia-noite. 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
11: Olá, boa noite, sou a Carla Fino. Sem dar tréguas, incêndio de Alfen no concelho de Valongo ainda está por dominar. No terreno ainda estão cerca de 140 operacionais, combatem uma zona de mato, não há habitações na linha das chamas. O Ministro da Administração Interna rejeita a ideia de uma lei da rolha nos bombeiros, mas lembra que as críticas têm lugar e meios próprios. Declarações de Luís Neves, feitas à margem da cerimónia do Dia Nacional do Bombeiro e que surgem depois do Secretário de Estado da Proteção Civil ter avisado os operacionais para a possibilidade de serem punidos caso façam declarações sobre dificuldades no combate aos incêndios. Um alto funcionário iraniano nega que o Presidente Massoud Pezeshkian tenha renunciado ao cargo. Na rede social X, o vice-chefe de comunicação do gabinete presidencial diz serem faltas as notícias de um pedido de renúncia do presidente ao líder supremo do Irão, justificada com vazio de poderes. A notícia foi avançada pelo Iran International, que adianta que tanto o presidente como o governo teriam sido excluídos dos processos de tomada de decisão, agora sob controle de facções radicais dentro da Guarda Revolucionária.
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13: Boa noite, do RFM, eu sou a Inês Bento. E será que estás como eu, que ainda não foste dar aquele mergulho ao mar, ou à piscina, apanhar um bocadinho de sol? Se estás como eu, será que vais aproveitar o feriado? Porque esta semana só trabalhas 4 dias, a não ser que tenhas de trabalhar no feriado, e se assim for, muita força. Por aqui vais com 10 músicas seguidas, faz uma ótima viagem, enquanto o RFM.

estás a ouvir 10 músicas seguidas na tua RFM. Eu sou a Inês Bento. E costumas sonhar muito ou ter pesadelos durante a noite? É que sim, estamos a precisar de falar. Primeiro, Bella K aqui na RFM.

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Eu sou Inês Bento e eu sei que supostamente todos nós sonhamos durante a noite, mas se és como eu e te lembras constantemente dos sonhos ou dos pesadelos, sabes o quão irritante é, porque sentes mesmo que não descansas. Pois bem, e a ciência veio comprovar isso mesmo. Diz que qualquer tipo de sonho que possas ter à noite interfere com a atividade do cérebro e, portanto, não te deixa descansar. Temos de tentar arranjar aqui uma estratégia para dormir melhor, porque assim não estamos a conseguir descansar o que devíamos.

0: Norte, da Matilda, a terminar 10 músicas seguidas na tua RFM. 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

0: Boa noite, quanto ao RFM, eu sou Inês Bento e eu gosto muito de conversar com pessoas, principalmente saber a história de vida delas, o percurso, os projetos, os sonhos, os sentimentos. 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
10: Olá, boa noite, sou a Carla Fino. Dominado na última hora o incêndio de Valongo no distrito do Porto. Está assim em fase de resolução o incêndio que deflagrou ao início da tarde. De acordo com a informação na página da Proteção Civil Nacional, no local ainda permanece em pé de 150 operacionais para ações de rescaldo. A Ministra da Saúde anunciou hoje o reforço do financiamento dos postos de emergência médica nos quartéis de bombeiros, um aumento de 23% no orçamento e que entra em vigor a partir de 1 de julho. À margem da cerimónia do Dia Nacional do Bombeiro, Ana Paula Martins revela que o subsídio passa dos 8.760 € para 10.800 €. A República Democrática do Congo confirma o aumento do número de casos de ébola. De acordo com o governo, foram registados 282 casos da doença. O primeiro-ministro húngaro, Péter Magyar, deu ao presidente do país até à meia-noite para se demitir por o considerar uma marioneta e um cúmplice do sistema político do ex-primeiro-ministro Viktor Orbán. Caso contrário, escreve Magyar nas redes sociais, irá ao Palácio Presidencial na segunda-feira para exigir a renúncia.
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12: Boa noite, boa viagem com a tua RFM. Eu sou Inês Juventus e não é preciso muito para me deixarem feliz. Eu já estou só de olhar para esta lista de 10 músicas seguidas. Porquê? Porque vou tocar uma das minhas favoritas ou dos meus artistas favoritos, que é o Neo, como Miss Independent. Mas primeiro começamos com Bruno Mars, que eu também adoro.

Estás a ouvir 10 músicas seguidas na tua RFM. Faz uma ótima viagem. Eu sou Inês Bento, estou contigo até à meia-noite. Só não estou contigo se tu quiseres ir comer um doce ou uma sobremesa sem açúcar. Eu já percebi que comigo não funciona. Eu prefiro comer menos vezes, mas comer algo que é, pronto, tem aquele sabor bastante doce, que eu não enjoo por nada e que faz mal, mas prefiro comer menos vezes do que comer várias vezes e comer sem açúcar adicionado ou adoçado de alguma forma, como ela ainda passa, mas por exemplo com banana. Eu não gosto de banana madura, logo adocicado com banana nunca me sabe bem.

0: E assim terminamos 10 músicas seguidas na tua RFM. 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

0: Boa noite, quanto o RFM, eu sou Inês Bento, já estou de saída, mas agora ficas tão bem com o teu Oceano Pacífico. Ana Colasso no comando, só para te dar grandes músicas calmas. Desejo-te uma ótima semana, um grande beijinho, boa noite.
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6: Olá, boa noite, sou a Carla Fino. Grupo Vita refuta todas as acusações de que é alvo. Em causa a queixa da associação que representa as vítimas de abusos sexuais no contexto da Igreja, que apresentou à Ordem dos Psicólogos contra Ruta Agulhas, a coordenadora do Grupo Vita. Alegam que as entrevistas conduzidas às vítimas foram consideradas excessivamente longas, abusivas e intrusivas, gerando desconforto nas vítimas. Em comunicado assinado pela coordenadora, o Grupo Vita fala de um discurso público recentemente produzido, enviesado e distorcido, e que gera ruído e mal-estar entre vítimas e sobreviventes. Morreu Carlos Brito, antigo ministro do PSD, a informação é avançada pelo partido em comunicado, foi ministro da Defesa do governo de Cavaco Silva, também foi governador civil do Porto e vereador da Câmara Municipal do Porto. O PSD sublinha a dedicação do antigo deputado, que serviu Portugal com elevado sentido de responsabilidade, bem como o seu compromisso com o bem comum. Dito ainda que no início da semana conta com uma descida acentuada no preço dos combustíveis, tanto o gasóleo como a gasolina deverão descer cerca de 10 cêntimos por litro.
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primeiro Oceano Pacífico de Junho. É assim que começa este programa. Vai até às 2 da manhã, com grandes músicas calmas e alguma conversa. Boa noite, boa viagem. Sou a Ana Colasso.

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1: Estou a ouvir muito bem. Tararararara. Ponhas hotkeys e não ouço. Nem Zeta 2, nem Zeta 3, nem lado nenhum.
2: Que é a linha?
1: Ah, desculpa, Zeta 2, nem Zeta 3.
2: Liga, lá, lança lá.
1: Ah, agora estou a ouvir.
2: Estás? Estou pronto. Tá.
1: Mas olha, está
2: Não estava ligado.
1: Cá está, um dia como todos os outros. Um dia de dizer coisas simpáticas. Quando às vezes essas coisas simpáticas nem precisas de pensar muito, basta um bom dia ou uma boa noite, como agora. Boa noite, estás com o Oceano Pacífico da RFM.

Esteja a chegar agora ao carro para partir, para regressar, para começar uma viagem que o vai levar longe ou mesmo para um trajeto curto. Seja como for, o cuidado tem de ser o mesmo. Cinto, luzes, documentos, a rádio ligada, obviamente, e lua espreita, principalmente cheia, como a de hoje. Estás com o Oceano Pacífico na RFM.

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0: É difícil falar de um Dia Mundial da Criança sem termos de imediato nas nossas memórias crianças que são abandonadas e maltratadas. E se por um lado ainda bem que podemos festejar este dia, ir à escola com as nossas crianças, os nossos filhos, os nossos netos, comprar um presente, por outro não podemos esquecer nem podemos ignorar o que tantas vezes acontece bem perto de nós. Este constante equilíbrio entre a gratidão por tudo o que temos e a inquietude por tanto que outros não têm é o que nos faz abrir caminhos, superar dificuldades, transformar o mundo. Boa noite e vale a pena pensar nisto.
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Só grandes músicas calmas no Oceano Pacífico da RFM, principalmente aquelas que são feitas de sonhos, como a próxima, Dream As One, do filme Avatar, composta e cantada por Miley Cyrus, aqui a cumprir um sonho de cantar para a Disney.

0: A mergulhar, quase a mergulhar, direitinha para a segunda onda do Oceano Pacífico da RFM.
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